0: 6:32.
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É isso aí, bom dia, bom dia. Agora 7:01. 7:01, bom dia, meu amigo. Bom dia, minha amiga. A partir de agora estamos chegando para ficar na sua companhia em mais um Bregão no Sabadão. Brega popular até 11, meu amigo. Só as populares e as tops do mundo brega a partir de agora. Afastando as cadeirinhas que nós estamos chegando, viu? Pintando na área, se derrubar já sabe, é penalidade máxima. Bom dia você que nos escuta através do Rádios Net, onde quer que você esteja, a você que nos escuta aí através da frequência 1370 em toda a região. Beleza demais, meu amigo Adriano, tá ouvindo a gente lá no Bonito, grande Adriano Macaxeira, no comecinho já mandando notícia boa aqui pra gente, meu amigo. Valeu, valeu. Já já a gente divulga aqui as chuvas, né? No Comum, nos Vieiras e no Bonito. Beleza, meu amigo? Vamos lá, né? Galera que já tá chegando, já está mandando aí mensagens de áudio e de texto. Vamos lá, né? Obrigado mesmo. A galera já mandando mensagens aqui pedindo música. Vamos começar o bregão. Brega popular. Tá valendo demais. Só os populares e as tops do mundo brega. Show de bola. Começando aqui, e eu conto com você, nesta manhã de sabadão, né? Hoje, sabadão, dia de alegria, dia de curtição, dia de ouvir o bregão. Vamos lá, né? Hoje, sábado, 9 de maio de 2026. Bom dia, a partir de agora, o Brega Popular, o Bregão do Sabadão só está começando. Música.

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É isso aí, começamos bem, né? Tá aí Fernando Luiz, quem ama perdoa. Beleza, né? Começando bem também aí com José Orlando e Alípio Martins. Tá aí, já são 7h12. Hoje, sabadão, você que tá aí, né? Tá em casa, você que tá no seu trabalho, a você que tá no seu bar, no seu comércio, a você aí na sua comunidade ouvindo a gente, aonde quer que você sintonize, aquele abraço. Sabadão é dia do bregão, vamos lá. Vamos trazer notícias boas aqui sobre as chuvas, né? Lá nos Purões, choveu 50 milímetros. Nosso amigo seu Zezinho mandou aqui pra gente, né? 50 milímetros lá nos Purões. Olha só. E meu amigo Adriano, lá do Bonito, mandou aqui pra gente, ó, no sítio comum, 49 milímetros. No sítio Vieira, 46 milímetros. No sítio Bonito, 37 milímetros. E aqui na cidade, né? Aqui na rua Deputado Ezíquio Fernandes, mais precisamente no pluviômetro do nosso amigo Gedivan da Pousada Central, 35 milímetros. Aí só chuva boa, né? Daqui a pouquinho tem quem, se você souber aí da sua comunidade, né? Do seu sítio, pode mandar pra gente que a gente divulga. Dona Maria lá do sítio Caeiras já mandou pra gente, daqui a pouquinho a gente vai botar o áudio dela no ar, né? Ela dizendo quantos milímetros, né? Quantos milímetros choveu por lá. Tá aí, né? Beleza. Bom dia. É o Bregão no Sabadão. Tá aí, seu Zezinho já tá ouvindo a gente lá nos Purões. Obrigado aí, meu amigo. Curtindo o Bregão no Sabadão. Tem mais duas por conta da casa e a gente volta já já para atender aqui a galera, né? Meu amigo Miguel do Caminhão já mandou mensagem pra gente. É, tá ouvindo também. Francisco de Abdias, Dona Lindalva Lima, Eduardo do São Pedro. Essa galera boa que sempre participa com a gente. Bom dia, bom dia, bom dia.

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1: É isso aí, beleza. Já estamos de volta aí. Você curtiu Luzito Gema, O Desquite, Alvenaria. E ainda tivemos Ismael Carlos, Vai Vai Saudade. Eita, bregão aqui chega, dói até nos calcanhares. Imagina nos cotovelos. Manda aqui o alôzão para o nosso amigo Luiz Eduardo. Daqui a pouquinho a gente atende ele, tá ouvindo a gente lá na Boa Vista, em Hereré, no Ceará, né? Beleza, meu amigo, bom dia. Minha amiga Zefinha, lá do Alto Santa Teresa, também já está ouvindo a gente, né? Obrigado. Marleide, ou melhor, Marielda, lá dos Purões. Que é isso, hein, Marielda? Bom dia, minha amiga. E obrigado aí pela audiência também, né? O pessoal chegando. Dona Lúcia Lins, lá no São Severino. Galera chegando aí, mandando mensagens de áudio e de texto, né? Show de bola. Vamos atender aqui os primeiros aqui ao vivaço, né? Meu amigo Grande Miguel do Caminhão e Dona Lindalva Lima, lá da Lagoa dos Marinheiros, né? Pessoal que escuta a gente. Bom dia, bom dia. Vamos lá.
2: Milton Oliveira, gostaria de ouvir o Menino da Canoa. Oferecida Chiquinho do Sítio Mato, oferecida Aldemar da Retira, Francimar da Caeira, Lucindo São Severino, Aurinha Danta, Dona Socorro da Lagoa Nova, seu João de Deus lá do Agreste.
1: Pronto.
2: Você e o Celinho. Valeu, valeu, valeu.
1: Valeu, meu amigo Miguel do Caminhão, bom dia.
3: Bom dia, Dona Oliveira, que é Lindalva Lima. Peço que você passe aquela música Olá Gostoso, com Cristiano Neves, pra mim curtir, pra toda a minha família. Ofereço pra Veronete, pra Lucinha Lins, pra todos que estiver na escuta. Tenha um bom dia e fique com Deus.
1: Pronto, minha amiga, bom dia. E obrigado aí pela participação, né? Pela audiência, pela sintonia de sempre. Esse pessoal bom que participa sempre, sempre com a gente, né? Show de bola. Vamos começar com essa daqui. É o Menino da Canoa. Tá aí pra você, meu amigo Miguel do Caminhão. Gosta de ouvir essa música, né? Bom dia, bom dia.

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0: Isso aí, vamos lá, continuando aqui com o Bregão no Sabadão. Eita, beleza, né? Aí você ouviu duas músicas belíssimas aqui dentro do nosso programa, show de bola. Nita do Manel Vieira, minha amiga, tá ouvindo a gente. Maria de Fátima lá do Venha Ver também, mandando mensagens. Valeu, minha amiga, bom dia, a gente vai atendendo aqui na sequência, né? Vamos lá. Samara, ouvindo a gente lá na Lagoa dos Marinheiros, também mandou mensagem aqui. Bom dia, minha amiga. Valeu e obrigado aí pela audiência de sempre, né? Pela participação, pela sintonia. Sempre, sempre ouvindo a gente, né? Meu muitíssimo obrigado mesmo pela audiência. Show de bola. E a galera chegando e mandando mensagem no Bregão aqui no Sabadão. Caqueado é por aqui, meu amigo. Oi, tá pensando que é brincadeira? Vamos lá. Para você que está ouvindo, está sintonizando a gente, vamos falar com mais dois, né? Tem mais gente querendo falar com a gente. Aqui não para não, meu amigo. Show de bola. Dona Maria Dantas, lá do Cid Caeiras. Bom dia, minha amiga. E obrigado aí pela sua audiência e pela sua sintonia.
1: Dito aí na Oliveira, que quem está falando é Maria do Cid Caeiras. Quero que você toque a música do programa aí, qualquer um, para oferecer a todas as mães do Brasil. E oferecer às minhas irmãs, que são mães, a minhas cunhadas, a minha nora. Aqui no, tudo de bom, tenha um bom dia. Aqui na Caíra choveu 55 milímetros.
0: Pronto, 55 milímetros.
2: Bom dia, Tom Oliveira.
0: Bom dia, Francisco de Abidias.
2: A todos aí. João de Deus, Ana Leopoldina e família, Santos Corpo, Água Nova, Lucilene, São Cirilino, bom dia para Célio Vaz, Jogo Filho, todos vocês aí, essa Chico Barbosa lá em Jaguari, bom sabadão aí, grande.
0: Beleza.
2: Não vou pedir música não, brega não, porque hoje é que tá com oito dias que
0: é. Pronto, meu amigo, tô beleza.
2: Vou ficar.
0: Valeu, Francisco. Aí, e obrigado pela participação.
2: Aí, né? Aqui também tá chovendo, rapaz.
0: Aí sim. Olha aí, ó.
2: Tá chuva aí, né? Aqui também tá chovendo, rapaz.
0: Ah, na capital é que chove, hein? No interior tá desse jeito. Valeu, meu amigo. E obrigado aí pela participação, né? Pela audiência. Esse pessoal bom que sempre, sempre sintoniza aqui o nosso programa. Show de bola. A galera... Tá na sintonia? Vamos lá!

É isso aí, tá aí, sequência bregão no sabadão, a galera gosta, né? Valeu, valeu, e obrigado pela sua sintonia, né? Obrigado mesmo. Tá aí, Samara, nossa amiga, tá ouvindo a gente lá na Lagoa dos Marinheiros. Beleza demais, né? Tá valendo. E obrigado aí pela sua sintonia, pela sua audiência, né? Tá valendo demais. Obrigadão pela sua grande, honrosa audiência. Show de bola. Vamos lá, né? Olha só. A Samara, nossa amiga, né? Que tá sempre ouvindo a gente lá na Lagoa dos Marinheiros. Tá querendo ouvir a folha que nunca molha. Isso mesmo. Folha seca com o Amado Batista. Já tem mais de 30 anos de rádio, essa folha nunca molhou. Vamos lá, né? Ela está oferecendo para sua mãe Lucineide, para sua madrinha Maria, para seu padrinho Moacir, aí, lá na Lagoa dos Marinheiros, oferecendo para sua irmã Eduarda, também para Andressa, ainda para o irmão Vitor Manuel, para o seu sobrinho, né, os seus sobrinhos Miguel Arcanjo e Antonielle, e também para a madrinha Bida, e todo mundo que está ouvindo a gente lá na Lagoa dos Marinheiros. Muitíssimo obrigado mesmo aí pela audiência. Show de bola. E vamos também atender aqui minha amiga Maria de Fátima, lá de Venha Ver. Bom dia, Tony. Peço a música de Roberto Miller, Entre Espumas. Maria de Fátima, do Venha Ver. Tá aí, né? Obrigado. Choveu 39 milímetros lá, né? Ontem. E para amanhecer hoje, né? Para amanhecer ontem, aliás, 19. Tá bom demais, né? Chuva depois de 20 milímetros é boa. Tá valendo aí, minha amiga Maria de Fátima, lá de Venha Ver. Tá ouvindo aí a gente, né? Curtindo o bregão no sabadão. Então pronto. Brega pedida é brega tocado. Vamos começar com Roberto Miller, Entre Espumas, para nossa amiga, né? Nossa amiga Maria de Fátima, lá de Venha Ver. Ouvindo a gente. Bom dia.

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0: É isso aí, vamos lá, né? Brega popular até 11, meu amigo. Só bregão, viu? Só as populares e as tops do mundo brega. Show de bola, meu amigo. É você que tá ouvindo, tá na sintonia, né? Curtindo aí o bregão no sabadão. Show de bola, meu amigo. Vamos lá, né? A galera mandando mensagens, pedindo o seu bregão preferido. E a gente vai tocando aqui, né? Tá valendo. Você pede, é claro que a gente toca, né? Aqui o ouvinte é quem manda. Só mandar mensagem de áudio e de texto aí que o caqueado tá feito. Beleza? Vamos atender a galera, né? As mensagens chegando, vamos atendendo para poder dar tempo para atender todo mundo, né? Nesse sabadão. Beleza? 8 de maio de 2026. Tá valendo, meu amigo. Brega popular. Só bregão aqui no sabadão. Bom dia para vocês aí dos sítios, comunidades, cidades vizinhas que estão ouvindo a gente. Muito obrigado mesmo. Vamos lá.
1: Eita, brega gostoso.
0: É, meu amigo, vamos lá, né? Bom dia, meu amigo Erismar Sabino. Tá ouvindo a gente lá nas crioulas. É, meu amigo Adriano do Alto também. Aí já curtiu uma boa aí. Minha amiga Anitta do Manel Vieira, já tá ligadinha com a gente. Bom dia, meu amigo Erismar.
2: Bom dia, Tona Oliveira. Se for possível, toca aí pra mim, Bartô Galeno, Nessa Casa Ainda Morou Felicidade. Quero mandar pra toda a galera de toda a região que tá ouvindo, principalmente daquela região ali de sertão, da Maniçoba, Catavento, ali lá do Icó, pessoal da Cardaúba Amarela, pessoal da Vertente, toda a região aí. Nas fazendas que estão ouvindo aí na beira da BR, ali da Rádio Difusora, então a grande audiência daquela região, do Icó ali, do Jaguaribe. Manda brasa, é, cara, bom. Muita chuva essa noite aqui.
0: Beleza.
2: Graças a Deus. E a previsão é demais.
3: Bom dia, Tony Oliveira, lá tô ouvindo o programa. Ei, o brega hoje vai ser arrochado, né?
0: É sim,
3: bom
0: Anitta.
3: Bom dia, feliz sábado pra você, bom trabalho, meu amigo.
0: Valeu, Anitta.
3: Tô por cá.
0: Bom dia.
4: Bom dia, meu amigo Tony, o Gregão bom e arrochado até 11.
0: Caqueado aqui é nosso.
4: O Papudinho com Roberto Vilar.
0: Ah, o profissional Papudinho.
4: Para mandar pra galera da sintonia. E desde já, passando aqui para desejar um feliz Dia das Mães.
0: Que é amanhã, né?
4: Para todas as mães desse mundo e desse Brasil. Principalmente para minha mãe. Um feliz Dia das Mães.
0: Pronto.
4: E mandando um alô para minha amiga Dalva, Maria e a outra irmã lá de Célio. As três irmãs, né? E mandando um abraço para meu amigo Célio de Eliseu.
0: Beleza.
4: Eliseu. Toda a galera da sintonia, bom dia.
0: Pronto, meu amigo. Bom dia, meu amigo Adriano, né? Pessoal do Alto aí, Santa Teresa, sempre ouvindo a gente, sintonizando aqui o nosso bregão.
1: Eita, brega gostoso!
0: Até 11 o caqueado é por aqui.

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0: Vamos lá, beleza. Bom dia para você que está na sintonia aí. Você ouviu Roberto Vilar, o famoso profissional papudinho. Foi para o nosso amigo Adriano, lá do alto, né? Ouvindo a gente, sintonizando aí o nosso programa. Também tivemos Nesta Casa Onde Morou Felicidade, grande Bartosão, né? Foi para o nosso amigo Erismar Sabino e toda a galera das crioulas que estão ouvindo a gente. Lena Costureira, lá da 13. Daqui a pouco eu vou escolher uma boa aqui para ela. Socorro da Timbaúba, já já eu escolho uma boa do José Augusto aí também para você, né? Obrigado. E também para a minha amiga Rosineide Queiroz, está ouvindo a gente lá em Milagres, no Ceará. Tá querendo ouvir o do José Augusto, né? Beleza. Tá valendo aí demais, né? O pessoal aí que escuta a gente através da rede mundial de computadores, né? Através do aplicativo da Rádio Difusora. Você baixa no Play Store do seu celular. Ou então, através do Rádios Net também, né? Estamos ao vivo para todo o planeta, onde quer que você esteja, viu? Quem tá pedindo a música do Zé Augusto é nossa amiga Rosineide Queiroz. Daqui a pouco eu escolho uma boa, viu, Rosineide? A Socorro da Timbaúba, a Galega dos Olhos Verdes. Também está ouvindo a gente? Ela hoje está querendo ouvir outra, né? Outro estilo musical. Daqui a pouco a gente procura, viu, minha amiga Socorro? Vamos procurar aqui igual procura uma agulha no palheiro. E obrigado pela sua audiência, show de bola. Gabriela na rua José Cesário, tá valendo aí, muito obrigado pela sua sintonia, né? Esse pessoal bom, sempre ouvindo aqui o nosso programa. Nossa amiga Solange também lá na José Cesário, né? Muito obrigado mesmo pela audiência e pela sintonia. Vamos atender Dona Socorro, lá da Lagoa Nova, e o nosso amigo Luiz Eduardo, lá da Boa Vista, lá em Ereré, no Ceará. Beleza? Bom dia, Dona Socorro.
1: Bom dia, Tempo de hoje. Obrigado, Deus.
0: Obrigado, meu Deus. Pronto.
1: Acho que tudo bem, meu querido. Como você disse, se eu não devo na Leopoldina, rapaz, seu Gastão, Chico da Bebida, seu Chico Baiano, seu Miguel do Caminhão.
0: Certo.
1: Esse aqui, Chico Barbosa, lá em Jaguaribe. Eu conheço.
0: Pronto. Beleza.
1: Eu, Barbosa, ofereço as minhas irmãs lá da região de Jaguaribe, meus cunhados, minhas cunhadas, meus sobrinhos e todo meu familiar. Ofereço aqui a minha tia Cazuza, a madrinha Vilani, a Maria de Braz, aos amigos de Chico Gomes e a todos que estiver na escuta.
0: Ok, minha amiga.
1: Tenha um bom dia e fique com Deus. Tchau.
0: Valeu,
1: tchau,
0: minha amiga. Bom dia.
1: Tchau. Eu me esqueci de me oferecer todas as mãos.
0: Pronto.
1: Meu Deus, que domínio aqui na terra, foi boa mãe. Vou estar com Deus mais. Agradeço muito a Deus por ter me botado no mundo, ter me criado. Tudo. E ofereço todas as minhas irmãs, e sobrinho que sua mãe. E a todos, já que choveu bem.
0: Tá bom demais. Valeu, Dona Socorro. Obrigado aí o pessoal da Lagoa Nova ouvindo a gente. Meu amigo Luiz Eduardo, lá da Boa Vista, em Ereré, no Ceará. Bom dia, meu amigo.
2: Bom dia, meu amigo. Aqui é Luiz da Boa Vista, aqui de Ereré. Estou ouvindo aqui seu programa. Eu sou brega. Você troca aí uma música de Hamilton Lera, Deus Amor.
0: Pronto.
2: Vocês aí da rádio. E a minha esposa, meu filho Luiz Carco, mora aí em São Miguel. E a todo mundo que está ouvindo esse programa, viu?
0: Valeu, meu amigo. Muito obrigado e bom dia. Um ótimo final de semana aí para você e para sua família. Helena também está ouvindo a gente lá em Ereré, no Ceará, né? Valeu. Obrigado aí pela audiência também. Show de bola.

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1: É isso aí, estamos de volta, né? O Brega Popular até 11, só as populares e as tops do mundo brega, né? Bom dia pra você, meu amigo, bom dia, minha amiga, a você que tá na sintonia do nosso programa. Muitíssimo obrigado mesmo pela sua audiência. Meu amigo Jeremias, lá em Coronel João Pessoa, mas já curtiu uma da Roberta Miranda? A gente aproveita e manda pra Suzana Carvalho também, né? Lá em Coronel João Pessoa, ouvindo a gente. Mandar aqui um alôzão pra nosso amigo Tiel. O Manuel, o Manisoba, o homem tem três nomes. Mas o último não tinha outro apelido pra estar nesse menino, não, é? Tá aí, bom dia, tá ouvindo a gente. Lá no bar do Manisoba, ali em frente à lagoa. Ele disse que hoje tem toicinho assado na brasa no 0800. É só passar lá, tomar uma quente, uma gelada e ter um toicinzinho na brasa lá. Só o ouro. Valeu. Tá ouvindo a gente por lá, muitíssimo obrigado. No sabadão a galera gosta, né? Tá valendo. Vamos atender aqui minha amiga Rosineide Queiroz. Tá ouvindo a gente lá em Milagres, no Ceará, através do Radiosnet, né? Através do aplicativo. Beleza. E vai ouvir José Augusto. Essa daí é boa, hein? E vamos mandar Roberta Miranda, né? Para nosso amigo Jeremias lá em Coronel João Pessoa. Nossa amiga Suzana Carvalho também em Coronel João Pessoa. Minha amiga Lena Costureira, lá da 13, também tá ouvindo a gente. Muito obrigado aí pela sua companhia, né? Até 11, Brega Popular, só as populares e as tops do mundo brega. Bom dia!

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1: É isso aí, já são 8h28, hoje é sabadão, 9 de maio de 2026, aí 9 de maio, amanhã dia 10, né? Amanhã é dia das mães, né? Meu amigo Gilberto lá na Cachoeira, daqui a pouquinho eu atendo você, meu amigo. A gente pede aí para o pessoal mandar mensagem de áudio ou de texto, pode mandar à vontade. Porque para ligar, receber ligação não tem como não, meu amigo, e hoje eu tô pilotando a nave aqui sozinho. Pode mandar mensagem de áudio ou de texto aí que dá certo, viu? Beleza? Bora, Dedé, meu amigo. Dedé do São Joaquim. Tá ouvindo a gente, né? O homem é bom. O Erismar Dedé, né? Obrigado aí pela audiência. Minha amiga Andressa tá ouvindo a gente também, né? Ali no Alto Santa Teresa. A galera manda mensagem de áudio e de texto. Pode ficar à vontade, viu? Ligação não tem como atender, não, mas... mensagem de áudio e de texto, pode ficar à vontade aí que a gente atende. Vamos lá, né? Vamos atender aqui meu amigo Eduardo, lá do São Pedro, e seu JB, seu José Benoni, lá em Águas Lindas de Goiás. Bom dia, meu amigo Eduardo.
2: Opa, bom dia. Tô com uma canção pra eu. Então, tá pra você aí. Uma canção aí pra eu.
1: Pronto.
2: Ô, Bela Gotoso.
1: Vai oferecer, Eduardo?
2: A piscina, a Bia Pima. Meu nome pra ela,
1: a Priscila. Priscila?
2: A Diego, do São Pedro.
1: Certo.
2: A todo mundo do São Pedro.
1: Beleza, meu amigo.
2: O meu pai Paulo, também. Um bom chá pra você.
1: Ok.
2: Feliz palhaço do Dr. Mendes, aí, pra São Miguel.
1: Valeu, meu amigo.
3: Bom dia, meu caro Milton Oliveira.
1: Bom dia, seu José Benoni.
3: Tudo, se for possível, se der tempo, e se você puder. Eu quero que você passe aquele que tem como título Canção para a Mamãe, com o cantor.
1: Pronto.
3: Cícero Luiz, isso mesmo. Essa canção vai para todas as mamães que estão na rua do programa. Aquelas mamães que estão na rua do programa. Para sua mãe, é claro, se você já tiver mãe, não sei se já tem mãe, tá bom? Se você puder passar, não sei se você passa, porque hoje é só brega, né?
1: Mas hoje dá certo.
3: Hoje eu vou pedir para Agostinho passar amanhã.
1: Em homenagem às mães, a gente está abrindo exceções hoje. Valeu. E obrigado aí, seu JB, seu José Benoni, lá em Águas Lindas de Goiás. Bom dia para você.

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0: É isso aí, vamos lá, né? Bom dia pra você, estamos aí de volta já, né? Aí você ouviu essa canção belíssima do Paulo Nascimento, foi para o nosso amigo Eduardo lá do São Pedro, é isso aí. Vamos correr que atrás vem gente, viu? A galera tá mandando mensagem aqui com força. E nossa amiga Valdete, Valdete lá na 13 de maio, seu Daniel Peixoto, né? Ouvindo a gente, a Valdete tá parabenizando o seu pai, seu Cícero de Romana. Está completando 96 anos hoje, ó. Vamos dedicar aqui todas as músicas do programa para ele. Show de bola, né? Vamos lá. Aqui hoje nós estamos aqui pilotando a nave sozinho, né? Assim vai. Assim, vamos lá, né? Tem que ter agilidade aqui nos dedos e na garganta. Vamos lá para você, né, que está ouvindo e sintonizando aqui o nosso programa. Show de bola. Muitíssimo obrigado aí pela sintonia. Vamos lá, né? Vamos atender a galera, pessoal mandando mensagens de áudio e de texto, e a gente vai agradecendo aí, né, essa grande audiência da galera que manda mensagem pra gente. Obrigado mesmo aí pela sua sintonia, né? Pronto, vamos lá, vamos atender aqui todo mundo pra gente dar certo, né? Galera que tá ouvindo aqui o nosso programa, vamos ver aqui, vamos lá. Você que está na sintonia, bom dia, né?
1: Bom dia, Tony Oliveira, aqui é Marioto do Sinto Por Onde, estou ligando para pedir a música Borboleta Azul com Amado Batista, para oferecer.
0: Pronto.
1: A meu esposo Zé, minha mãe, Elenina, minha tia, ofereço a Francisca Lourenço, a Dadá, a Dona Esperita, a Dona Zilma, todo mundo, e a você com outro locador. Aqui nos Por Onde choveu 46 milímetros.
0: Pronto.
2: Bom dia, Tony Oliveira. Passo para minha amada Batista, mãe, para me oferecer a todas as mães do Brasil e do mundo. Ofereço para os Leide, para Lindalva.
0: Certo.
2: É, para Laide, Dona Leopoldina. E vou oferecer também para todos os meus amigos, o Sistema Abdias, seu Manuel Bandeira.
0: Certo.
2: É, Veroneide, seu João de Deus, José de Astolfo.
0: Tá ok.
2: É, pra você, pra Agostinho e pra todos que estiver na escuta, pra Celinho.
0: Valeu,
2: tenha um bom
0: minha
2: dia,
0: amiga.
2: Abençoado.
0: Bom dia.
2: Eu ofereço também pra Miguel do Caminhão.
0: Pronto.
2: E pra todos, né?
3: Tony Oliveira, bom dia, que Jesus misericordioso abençoe o seu dia, né?
0: Bom com dia, Zefinha.
3: Saúde, tudo de bom pra ti, a nós todos e a todos os ouvintes, que Zefinha do Alto, passa aí a música aí de Bartô Galen, nesta cidade é uma serva sem você.
0: Pronto.
3: Agradeço a você, a todos os ouvintes e a toda a equipe da M. O programa hoje está top.
0: Valeu, minha amiga.
3: Bom dia, Tony.
0: É, valeu, né? Obrigado aí a participação, né? As participações aí, Dona Lúcia Lins, lá do São Severino, Marielda, lá dos Purões, minha amiga Zefinha do Alto, esse pessoal bom que sintoniza a gente sempre, sempre. Vamos começar com o Bartosão, aí na sequência tem uma dose dupla, né? Com o Amado Batista, é, Borboleta Azul, né? Mãe e Borboleta Azul. E a música Mãe, do Amado Batista, também quem está pedindo aqui é Dona Zete Sérgio, lá do São Pedro, né? Ela está oferecendo aqui para todos, né? Para todas as mães, né? Para sua irmã Celinha, para sua sobrinha Amanda, que também é mãe, para todas que estão ouvindo a gente, todas as mamães maravilhosas, né? Valeu! E a nossa que está no céu, né, Dona Zete? Valeu! Obrigado aí pela audiência de sempre. Vai ouvir aqui na sequência a dose dupla do Brega. Duas do Amadão, Mãe e Borboleta Azul. Vamos começar com Bartosão. Essa é boa.

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1: É isso aí, já são 8h52, aí 8h52 você tá ouvindo o bregão, né? Brega popular. Aí você curtiu uma dose dupla, né? Com o Amado Batista, Mãe e Borboleta Azul. E tivemos também o Grande Bartosão, Esta Cidade é uma Selva Sem Você. Maria de Fátima, lá vem a ver, minha amiga. Bom dia, bom dia. E muito obrigado aí, meu amigo Jeremias. Nosso amigo Zé Barros, né? Ouvindo a gente lá nos Purões. Também meu amigo Dedé lá do São Joaquim, tá ouvindo a gente, né? O homem é bom. O Baldina lá em Coronel João Pessoa. Dona Leopoldina lá no Agreste de Cima. Galera toda, Helena, né? Helena Lourdes Diógenes lá em Hererê, no Ceará. Bom dia, né? Muito obrigado aí pela sua audiência e pela sua sintonia. Meu amigo Pedrão dos Picolés. Também tá ouvindo a gente, meu amigo. Bom dia. Andressa, daqui a pouquinho eu atendo você, minha amiga. É que o negócio aqui hoje está corrido, viu? Mas dá certo. Pode ficar à vontade aí ouvindo que já já sai a sua também, né? Bom dia, bom dia. E vamos atender mais dois pedidos aqui. Vamos correr que o negócio hoje está apertado, viu? Daqui até 11 é bem maladinho. Eu gosto é assim. Né não? Beleza, vamos lá, né? Bom dia, bom dia. Vamos atender aqui minha amiga Jandira, né? Jandira tá ouvindo a gente lá na aba, irmã do nosso amigo poeta Raimundo Loya. Isso mesmo, né? Vamos atender aqui a eles. Ih, rapaz, a internet hoje tá só dando trabalho, viu? Vamos ver que dá certo aqui. Tem uns aqui que a gente toca pela internet, meu amigo. Aí o negócio pega, viu? Vamos lá, agora sim, agora tá voltando aqui. Vamos lá, vamos atender Jandira. E o nosso amigo Jeremias, lá de Coronel João Pessoa. Bom dia, Jandira.
2: Bom dia, Tony Oliveira. Tony Oliveira, aqui choveu 40 milímetros.
1: Foi boa.
2: Eu gostaria de ouvir a música Se Eu Pudesse, com Lindomar Castilho.
1: Pronto.
2: Só pra nós curtir.
1: Valeu.
3: Oi, Tony Oliveira. Bom dia.
1: Diga aí, Jeremias.
3: A música Sabor de Café, com Reginaldo Rossi. Eu acho que o nome do título da música é essa.
1: É essa aí mesmo.
3: Não
1: errou nem um centavo.
3: Do baú.
1: É Sabor de Café mesmo.
3: Somente para curtir.
1: Pronto, meu amigo. Então tá valendo. Vamos já tocar Sabor de Café. O nome é esse, corretamente. Valeu? Vamos lá, né? Lindomar Castilho, Se Eu Pudesse. Show de bola. Bom dia, bom dia. Tá aí as participações de Jandira lá da aba e do nosso amigo Jeremias lá em Coronel João Pessoa, escutando a gente pelo radinho. Valeu, meu amigo. Bom dia.

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1: É isso aí, vamos lá, continuando aqui com o Bregão no Sabadão. Aqui é só Bregão, viu? E hoje, abrindo exceções aí, né, com as músicas aqui, com a música de mãe, né, homenageando aí o Dia das Mães, que será amanhã, né, dia 10 de maio, né? Andressa, minha amiga, vamos atender você aqui nessa sequência, né? Vamos lá, minha amiga Andressa lá do alto. Meu amigo Gilson, lá das Crioulas, também tá ouvindo a gente, né? Meu amigo Davi, lá no Alto Santa Teresa, né? Grande Davi, filho do poeta Jovessi Rodrigues, né? Também tá ouvindo a gente. O radinho lá tá ligado conosco, né? O Baldina, minha amiga, vamos lá, né? Vou já atender você. Meu amigo Gilberto da Cachoeira também. Vamos atender tudo nessa sequência aqui. Vamos atender três aqui para ir desafogando, né? É, minha amiga Andressa tá querendo ouvir a música do Fábio Júnior. Mãe, oferecendo para sua mãe Genecilda e a todas as mães do mundo, né? Recebendo aí os parabéns pela passagem, né, do Dia das Mães, da Andressa, né? Do Anderson, do Emerson, do seu esposo Dernival, desejando um feliz Dia das Mães. A Genecilda, né? Tá aí, parabéns pela passagem do Dia das Mães. Vamos já tocar essa música belíssima, né? E vamos atender, vamos correr aqui que tem gente, viu? O negócio aqui tá bom demais, é bom assim, bem maladinho, né? Vamos lá, galera participando com a gente. Meu amigo Davi, né? O pessoal que tá ouvindo. Meu amigo Gilberto, eita, o Daniel, o pessoal bom que escuta aqui o nosso programa. Meu amigo José Newton, lá em São Paulo, também ouvindo aqui o nosso programa.
2: Bom dia, Tony Oliveira, tô aqui na escuta, né?
1: Bom dia, Davi.
2: Tá escutando o rádio aí ligado aí.
1: Pronto.
2: Mandou eu ir pra Daniel, pra eu, pra mãe, socorro aí, amanhã é um dia das mães.
1: Isso.
2: Pra nós todos.
1: Valeu, meu amigo. Bom dia.
2: E a galera que tá toda na escuta.
1: Pronto.
3: Bom dia, Thomas Oliveira. Eu já cheguei de Natal, tô aqui
1: bom
3: em
1: demais.
3: Tô aqui já na minha casa. O rádio ligado de toda a Arthur aqui assistindo só os seus programas. Eu gostaria de pedir um brega aí bem apaixonado.
1: Pronto.
3: Para oferecer a Eida, a Luzia, a Maria de Céus, a Bola de Ouro, a Dona Maria de... A Dona Maria de Celso.
1: Certo.
3: A Dona Socorro de Bastião Barbosa, a turma da academia, a turma do PET.
1: Pronto.
3: E a todas minhas amigas e meus amigos aqui, estamos todos de radinho ligado. Vou já começar a tomar uma cervejinha com a carninha de porco assada.
1: Aí
3: valeu!
1: Sim. Valeu, Baldina, lá no Carrasco, né? Ouvindo a gente.
3: É o Baldina aqui do Sítio Carrasco.
1: Pronto.
3: Vai pra toda a galera, todas minhas amigas aí.
1: Valeu, Baldina, obrigado
3: Deus.
1: Aí. Tá valendo. Tá aí, ó. Vai começar cedo, hein? Agora que é 9h05. Vamos lá, bom dia, meu amigo Gilberto.
4: Bom dia, meu amigo Tony Oliveira. Aqui é Gilberto, aqui da Cachoeira. É, gostaria que você pudesse aí passar aí a música aí, Minha Mãe, Minha Heroína, para oferecer a minha mãe, pela passagem do Dia das Mães, que é amanhã, né?
1: Isso.
4: A minha esposa, Vilani, a minha filha, Caroline, que é mãe também.
1: Pronto.
4: E aos demais ouvintes do programa.
1: Valeu.
4: Valeu, amigo. Um bom dia.
1: Grande Gilberto, né? Gilberto Mototáxi, lá da Cachoeira. Vai ouvir Minha Mãe, Minha Heroína, com Lindomar Castilho, mandando especialmente para sua mãe, né? Dona Vicência. Pessoal ali da Cachoeira, né? Para sua esposa, para seus filhos aí. Todo mundo que está ouvindo a gente, muitíssimo obrigado mesmo. Um ótimo sabadão. Vamos começar com Lindomar Castilho. Minha Mãe, Minha Heroína. Tá aí, bom dia para você.

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É isso aí, beleza. Estamos de volta, né? Para você que tá ouvindo, tá na sintonia, tá ouvindo aqui o nosso programa. Muitíssimo obrigado mesmo pela audiência e pela sintonia, tá aí, né? Para, meu amigo. Vamos lá, né? A galera que tá ouvindo e sintonizando a gente, bom dia, bom dia. Hoje o negócio aqui tá corrido, viu?

0: É isso aí, bom dia, estamos de volta, né? Aí hoje o negócio aqui tá corrido, hein? Vamos lá, né? Já são 9h22. Meu amigo Gilson, lá das Crioulas, né? A galera mandando mensagem aqui pra gente. Meu amigo, aqui tanto entra mensagem no meu celular como no da rádio, que não para não, meu amigo. Tá aí, vamos já tocar uma boa aqui para o nosso amigo grande Gilson, lá das Crioulas, né? Esse pessoal bom que escuta aí o nosso programa. Meu amigo Pedrão dos Picolés, também tá sempre ouvindo aqui o nosso programa, né? Show de bola. E vamos, né, atender aqui mais pedidos, vamos correr aqui o negócio para poder dar tempo, né? Mas vamos parabenizar aqui a Maria Luísa, né? Vai estar aniversariando amanhã, lá na Serrinha dos Marinheiros. É filha do nosso amigo Xavier, né? E neta do nosso amigo Antônio Agostinho. Tá completando, né? Vai estar completando 13 anos, né, seu Antônio? Pronto. Amanhã, né? Domingão. Tá aí, a gente parabeniza Maria Luísa e oferece aqui todas as músicas do nosso programa hoje, tá bom? Beleza? E vamos atender aqui. Tem mais gente querendo falar com a gente aqui, não para não. Vamos lá, né? Bom dia e muito obrigado pela sua sintonia.
1: Olá, bom dia, meu amigo Tony Oliveira. Estou passando por aqui hoje, meu amigo, para pedir a música Nesta Casa Onde Morou Felicidade. É com Bartu Galene ou é Carlos Alexandre? Eu estou esquecido, né, meu amigo? Mas hoje sábado, né? Sábado. E quem não aguentar, reta para nós passar, porque eu gosto de
0: sábado também, viu? Vamos lá.
1: Falar aqui para o meu amigo sobre os milímetros de chuva aqui no Agreste. Deu 45 milímetros de chuva, viu, meu amigo? Aqui
0: pronto.
1: 45 milímetros de chuva. Para oferecer a minha esposa Leopoldina, uhum, a Rafaela, a Jussier, a seu Chico Barbosa, da cidade de Jaguaribe, a seu Miguel Bandeira, da Lagoa dos Marinheiros, a Chiquinha, minha irmã, o meu cunhado Zé Ana. Minha irmã, muitos anos de vida para você, muita saúde, muita felicidade, Nossa Senhora Aparecida lhe abençoe. Aí passando por aqui, meu amigo, para oferecer aos meus amigos do rádio todos, a dona Socorro, da Lagoa Nova, a dona Lúcia Lins, do Sol Tiverino, a dona Lúcia Cruz, da Cachoeira, a comadre Salomé, a meu amigo Zé Caboclo, a Beto, a Rogério, a Dedé Dismar, a Lulu da Lagoa Dentro, a seu Chico Baiano do Melo, a seu Chico Xavier do Melo, a Xavier da Lagoa dos Marinheiros, a Loura e a Maria Luísa, a Pedrão dos Picolé, a Chico de Abidina Grande Natal, a Miguel do Caminhão e
0: diga aí.
1: A Betinha, a Gisleide e a Lúcia Leite. E a todos, meu amigo, que estiver escutando o programa hoje da Difusora São Miguel. Um bom dia, fique com Deus, meu amigo.
0: Valeu, meu amigo, seu João de Deus.
1: Ô, meu amigo, não leva mal, eu errei um pouquinho. Ofereceu ao meu amigo Agostinho Filho, a dona Francisca e a todas as mães do Brasil.
0: Pronto.
1: Amanhã, um dia das mães, um dia muito bonito, um dia muito falado. Um bom dia, fique com Deus.
2: E aí, Antônio Oliveira, aqui é seu amigo Pedrão, minha joia.
0: Bora, Pedrão dos Picolés.
2: Eu vim da rua agora, viu, minha joia?
0: Uhum.
2: Passei lá, amigazinho, ficam com as coisinhas, viu?
0: Certo.
2: Ele mandou lembrança pra você, minha joia.
0: Valeu.
2: Minha joia, a música que eu vou querer é com o Bartô Galeno. Eu não sei te esquecer, viu, minha joia? Quero oferecer os amigos do rádio, viu? Almina 3, Miguelinha Alexandre Fabiano, viu? Nita do Luco Mandal Vieira, Andres, assistente da sorveteria, que delícia, viu?
0: Sim.
2: Meu grande amigo Célio Vai, Agostinho, Luiz Zé Limão e Pedro Bandeira, viu? A seu João de Deus, Dona Leopoldine, Rafaela no Agreste, Chico Pebo, quem tragou e sai Lagoa. E a Dona Francisca e a Bilu do Luco da Vieira, minha joia, viu? Muito obrigado, meu querido. Fico Jesus, minha joia.
0: Valeu, Pedrão. Grande Pedrão dos Picolés. O homem é bom, né? Escuta a gente sempre, sempre. Meu muitíssimo obrigado aí pela sua audiência e pela sua sintonia, né? Tá aí. Vamos fazer uma dose dupla com Bartosão aqui, né? Eita, essas duas aí é daquelas de doer até nos calcanhares. Imagine nos cotovelos. Vamos lá. Bom dia.
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0: É isso aí, bom dia, tá aí você ouvindo o Bregão no Sabadão, né? Hoje especialíssimo, né? Também parabenizando aí as mamães, amanhã dia das mães, né? A galera tá pedindo aqui brega e misturando com música de mãe, né? Vamos lá, já são 9h40, mandar aqui uma alusão para o nosso amigo Adriano. O Adriano Macaxeira, né? Lado bonito, o homem é bom. Será que bebe hoje? Tá aí, né? O nosso amigo Damião, né? Também lá do Bonito. E o nosso amigo Miguel, né? Pessoal do Bonito aí que sempre ouvindo a gente. João Aleijado. Aí, rapaz. Tá aí. E o potinho. Rapaz, será que esse pote cabe algum... menos de um milímetro d'água? Grande potinho também escutando a gente, né? Conceição Mendes, minha amiga lá do Alto. Ouvindo aí o nosso programa também, né? A galera que tá aí. Meu amigo Gilson, lá nas Crioulas, vou já mandar uma boa do Amadão aí pra você, tá bom, meu amigo? Bom dia e obrigado aí. Rapaz, é gente demais que a gente... Tem hora que a gente fica caçando aqui. Mas dá certo, né? Lenda Costureira, lá da 13, também tá ouvindo a gente aqui, né? Meu muitíssimo obrigado. Aí, tem mais gente querendo falar com a gente, né? Bom dia, você que participa, manda mensagens de áudio, de texto também, né? É bom demais, Júnior.
1: Eita, brega gostoso!
0: Vamos lá, bom dia!
2: Olá, Tony, bom dia, passa pra mim curtir. Tarcísio Andrade, um adeus e nada mais pra minha família, pra você e todos que estão na escuta. Um ótimo sabadão abençoado pra todos nós, bom dia.
0: Valeu, Conceição Mendes, pessoal aí do Alto Santa Teresa, né? Ouvindo a gente, vai já ouvir Tarcísio Andrade, um adeus e nada mais. Alvenaria, só o nome, né? Vamos lá, bom dia, meu amigo. Seu Chico Barbosa ouvindo a gente lá em Jaguaribe, através do Rádios Net.
3: Oi, Tony Oliveira, bom dia, Tony. Bom dia, Marcelinho Vaz. Bom dia para todos que estão assistindo o programa aí, o Bregão Popular do Sabadão. Tony, hoje eu quero ouvir aí uma música de... Eu acho que é o Elidomar Castilho, é aquele Aguinaldo Timóteo. Mamãe, eu sou tão feliz.
0: Pronto.
3: Qualquer uma música aí que fala das mães. Então,
0: a gente
3: amanhã
0: procura
3: é o dia das
0: aqui.
3: Mães, né? Quero desejar beleza. Um feliz dia das mães para todas as mães que estiver ouvindo o programa e as que. As do Brasil, do mundo inteiro. Uhum. Que Jesus abençoe a todas com saúde e paz.
0: Pronto.
3: E oferecer também para meus dois filhos, o Felipe, aqui em Jaguaribe comigo, e a minha filha Ana Flávia, lá em Natal. O seu Chico de Abdias também lá em Natal, já ouvi hoje aí a mensagem dele para mim, obrigado seu Chico. Para o seu João de Deus e Dona Leopoldina, feliz dia das mães, Dona Leopoldina, para a senhora, para sua família, para a Rafaela também, eu quero oferecer, e para a Dona Socorro da Lagoa Nova, e para o meu amigo Agostinho Filho, para a mãe dele.
0: Certo.
3: E para você, Tony, também, que é um bom dia e um feliz dia das mães, se você tiver ainda sua mãe, e para... Para todo mundo que está assistindo o programa.
0: Valeu, meu amigo.
3: E até segunda-feira, se Deus quiser. Feliz final de semana, Tony. Aqui choveu, Tony. Uma chuvinha boa, graças
0: aí sim.
3: A Deus.
0: Pronto, meu amigo. E essa daqui vai para nosso amigo Adriano Macaxeira também, né? O grande Adriano lá do Bonito, o Damião, o Miguel. E para o nosso amigo Potinho. Ele agora vai botar uma dentro do pote, né? Vai ouvir. Amado Batista, essa daqui é boa.

Bom dia, Tony Oliveira. Bom dia, aqui é Manuel Guilherme. Quero que você toque uma música aí. Qualquer música que fale em mãe, para oferecer à minha mãe, aqui do Espurão, Expedita, a meu pai Zé Guilherme, a meu irmão Chico, a minha esposa Serminha, Antônio aí Sabino Leite, e a todas as mães do Brasil. Eu hoje estou aqui, mas ela hoje aqui no Sítio Purões.

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0: companhia, essa galera boa sempre participando aí do nosso programa. Meu amigo Zé Barros, né? Tá ouvindo a gente lá nos Purões. Já a gente atende ele também, porque é muita gente, viu, meu amigo? Mas dá certo. Vamos lá, né? Galera pedindo e a gente vai atendendo aqui. Vamos correr para poder dar tempo para atender todo mundo, né? Show de bola? Bom dia para você que está ouvindo.
1: Oi, bom dia, Tony Oliveira aqui, Maria de Lourdes, intestiva dos Benzós.
0: Maria de Lourdes, bom dia.
1: Para mim de Rick Ren, mãe com Rick Ren. Ofereço para todas as mamães e para minhas colegas, Madinha Helena, Salminha, Adriana, certo. Elisângela, Aparecida, Terezinha, Iranisa, Finha Danta, para você, para o Célio Vaz, para Agostinho Filho e para todos que estão na escuta, tá bom? Tenha um bom dia e fica com Deus,
0: bom
1: um
0: dia,
1: ótimo sábado.
0: Amiga.
1: E aqui foi uma chuva, graças a Deus, foi uma boa chuva.
2: Olá, Antônio Oliveira, bom dia, aqui é Eliane, filho Carapuça. Eu gostaria de ouvir uma música de Idomar Castilho, Minha Mãe, Minha Heroína, para oferecer a minha mãe Rita no Cid Carapuça, oferecer a minha amiga Vicença, que é mãe também no Cid Liberdade, e todas as mães do Brasil, oferecer para minha cunhada, que é mãe, minhas duas cunhadas aqui, a Elisângela e a Josefa Caliana, que são cunhadas, e minhas irmãs, e todas as mães do Brasil.
0: Certo.
3: Oi, Dona Oliveira, bom dia. É com terra.
0: Bom dia, Francisco.
3: Tudo sob controle. Aqui é o Francisco de São Paulo. Gostaria que você tocasse a Crepe, música do Carlos Alexandre. Só para curtir mesmo, Francisco.
0: Pronto.
3: Pra minha mãe, em Corona João Pessoa. E meu irmão Jiremi, que acabou de falar com você aí nesse momento.
0: Valeu,
3: beleza,
0: meu amigo.
3: Um abraço.
0: Bom dia. Tá aí, o grande
3: Deus
0: Francisco.
3: Abençoe.
0: Valeu, meu amigo. Bom dia, bom dia.
4: Sei que existem duas pessoas aqui hoje que pra gente é mais do que especial, né, galera? Mas que são mais do que especiais, na verdade. Eu tô me referindo à sua mãe.
5: E eu me referindo à sua. É. As princesas das nossas vidas, né?
4: Com certeza.
5: As primeiras.
4: Vamos cantar uma canção pra elas?
5: Adoraria.
4: Melhor, vamos fazer o seguinte, vamos cantar uma canção pra elas e pra todas as mães do Brasil, né?
5: Com certeza. Lá no Brasil.

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1: Tony Oliveira. Olha aí, já são 10:08. Tá aí, 10:08. Vamos lá, vamos correr aqui para atender todo mundo. Minha amiga Antônia, vamos já tocar aqui a canção que você pediu aqui do Paulo Nascimento, viu? Meu amigo Eduardo, lá, está sempre ouvindo a gente. Também. Minha amiga Márcia, lá do Encanto, minha amiga, eu atendo já você, porque o negócio hoje aqui tá corrido, viu? Hoje aqui tá 120 direto. Valeu? E obrigado aí, Fatinha, minha amiga, do Alto Santa Teresa. A gente já tocou essa música Mãe, do Amado Batista, né? E já tocamos Minha Mãe, Minha Heroína, que pediram mais cedo. A nossa amiga Eliene, lá do Sítio Carapuz, pediu. Vamos oferecer as próximas aqui, que não foi tocada ainda, tá bom? Para não ficar tocando a mesma música duas, três vezes, né? Beleza? A minha amiga Fatinha tá lá no varandão, né? Fatinha do Alto, mas tá no varandão. Valeu, minha amiga. Obrigado e ótimo dia para você também. Vamos mandar aí uma dessas três músicas que vamos tocar aqui de mãe, né? Para estar oferecendo para sua mãe Elita, né? Lá no Núcleo Manuel Vieira, Dona Elita. E todas as irmãs, todas as mães, todos que estão na escuta. Fatinha, minha amiga, valeu. Muito obrigado aí. Porque a gente já tocou essa música aí do Amado Batista, né? Vamos tocar outra, que fala em mãe também, muito boas. Essas três que a gente vai tocar aqui em seguida são muito boas, né? E nossa amiga Jucileide, lá do São Joaquim. Vamos lá, vamos atender eles aqui, né? Vamos correr para poder dar tempo para atender todo mundo. Bom dia, Jucileide.
2: Bom dia, Tony.
1: Ou melhor, o nosso amigo aqui, Zé Barros. Que é isso, meu amigo? Vamos começar por Jucileide. Bom dia, minha amiga.
3: Bom dia, Tony. Bom dia, ouvinte. Tony, quero que passe a música de Amado Batista, Folha Seca, oferecer especialmente a Adão. Está aqui na luta, mas está na escuta do seu programa, né? Desejar também para todas as mamães feliz Dia das Mães, não só hoje, né? Como sempre, isso. Será o Dia das Mamães.
1: Tá certo.
3: Bom dia, Deus abençoe todo mundo e você também, por ser essa ótima pessoa.
1: Valeu, minha amiga.
3: Se possível, você passe a música dos Nonatos, Senhora Mãe.
1: Pronto, vou tocar Mãe. Com os Donatos, viu, minha amiga Jucileide? Porque Folha Seca a gente já tocou hoje, para não ficar muito repetitivo, as mesmas músicas, né? Só repetindo. Vamos lá, bom dia.
2: Bom dia, Tony Oliveira. Aqui choveu 46 milímetros, tá tudo sangrando.
1: Aí sim.
2: E vou pedir a música de Mamãe com Cristiano Neves. Você
1: tá pronto, mais uma mãe do Cristiano Neves. Show de bola, meu amigo. Bom dia, Zé Barros. Obrigado.
4: Bom dia, meu amigo Tom Oliveira. Aqui é o Antônio do Sabino Leite.
1: Bom dia.
4: Então, eu gostaria de pedir qualquer canção do Paulo Nascimento, uma que fala em mãe. Eu ofereço a minha mãe, por passar o Dia das Mães, a minha irmã Zélia, que está aniversariando hoje, a minha irmã Irene, minha cunhada Nineide, que é mãe, Selminha, que é mãe também.
1: Pronto.
4: E ofereço a todas as mães do Brasil.
1: Pronto,
4: um ótimo. Salve abençoado na paz de Deus e Nossa Senhora.
1: Tudo e valeu.
4: E eu quero ouvir uma também com Lindomar Castilho, aquela minha mãe, minha heroína.
1: A gente já tocou essa daí, minha amiga. Vamos tocar essas daqui que tá. Que já tocou uma vez aí pra tocar duas vezes, né?
4: A minha irmã, que é mãe também.
1: Fica muito repetitivo.
4: A minha cunhada Neide, a Seminha, que é mãe também. A Dona Cristina, que é minha vizinha, que é mãe. E a todas as mães do Brasil, viu? A minha comida Macaxeira, que era minha mãe, minha heroína.
1: Essa daí a gente já tocou. Vamos tocar essa, viu, Antônia? Vamos tocar essas três aí que não foram tocadas. Aí tá certo, né? Vamos lá. Bom dia, bom dia.

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1: É, meu amigo, o negócio aqui hoje tá bem maladinho, né? Mas é bom assim. Já são 10h23. Graciane e Dona Maria, lá na Cachoeirinha, muitíssimo obrigado aí pela audiência, né? O pessoal aí da Cachoeirinha sempre ouvindo a gente também. Bom dia, bom dia. Vou já mandar uma música boa pra elas. E vamos atender agora aqui Dona Vicência, né? Dona Vicência lá da Cachoeira. É a mãe do Gilberto Mototáxi, né? Que tá ouvindo a gente também. Obrigado aí pela audiência. Meu amigo Fernandes, né? Fernandes, lá em Natal, ouvindo a gente, né? Através do Rádios Net. Muitíssimo obrigado aí, meu amigo. Valeu. É o Fernandes, né? Lá em Natal, ouvindo aqui. Sempre, sempre trazendo que tá ouvindo sempre a Rádio Difusora de São Miguel. Através do Rádios Net, né? É, vamos tocar aí. É, hoje ele está aniversariando, né? Beleza, meu amigo. Hoje é seu aniversário, parabéns, né? Parabéns, a gente dedica aqui todas as músicas do nosso programa. Vamos tocar uma legal para você aqui, né? A todos que estão na escuta, mandando aqui um alôzão para todos que estão na escuta. E para nós aqui da rádio. Valeu, Fernandes. Bom dia, meu amigo. Bom dia, bom dia. Vamos lá. Dona Vicência da Cachoeira, bom dia.
2: Oi, Dona Oliveira. Bom dia, aqui é a Vicência da Cachoeira.
1: Bom dia.
2: Tô ligando para lhe pedir a música. Só uma mãe faz assim, para oferecer.
1: Pronto.
2: A minha filha Jarlene, que é mamãe. A todas as minhas noras, que todas elas são mamãe. Minha neta, que é mamãe. Todas as minhas noras.
1: Ok.
2: Que Jesus abençoe ela hoje e sempre. E eu não tenho mais a minha, mas ela está lá no céu rogando a Deus por nós.
1: Com certeza.
2: E oferecer todos meus filhos. Que são maravilhosos filhos.
1: Tá bom.
2: Oferecer a minha neta. Minhas bisnetinhas. Meus bisnetos, tudo.
1: Pronto.
2: E a você, que é um ótimo locutor.
1: Obrigado, Dona Vicência.
2: E a sua mamãe, se você ainda tiver. Se não tiver na terra, tem no céu.
1: Tá no céu, com certeza.
2: Aqui é Vicência. Na Cachoeira, uma velhinha com 80 anos. Próxima a inteirar os 81, se Deus quiser.
1: Mas tá firme e forte,
2: Deus,
1: né, Dona Vicência?
2: Bom dia.
1: Bom dia, minha amiga. E obrigado aí.
2: Que você roda a música, só uma mãe faz assim.
1: Pronto. Obrigado. Tá aí Dona Vicência, né? Ouvindo a gente, participando aí. 80 anos e lúcida, firme e forte. Valeu. Márcia, minha amiga, agora chegou a sua vez, não é possível, né? Nosso amigo ouvinte lá do Encanto. Bom dia, minha amiga.
3: Bom dia, Tony. Tony, eu queria que você tocasse qualquer música de Diana, viu?
1: Pronto.
3: Para oferecer a minha mãe, né, que amanhã é o dia das mães, e oferecer as minhas duas filhas, que são mãe, e para todas as mães, tá bom? Do Brasil.
1: Tá bom, minha amiga.
3: E um bom dia para todos vocês.
1: Valeu, Márcia, tá aí, lá do Encanto, né, ouvindo a gente e participando também com a nossa programação. Bom dia, ótimo sábado.

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0: É isso, isso, isso, isso. É igual no Chaves. Tá aí, vamos lá. Já são 10h38. Vamos atender aqui nossas amigas, né? Elza da Lagoa Nova e Rosineide, lá da Rua Maria Madalena, no bairro Maria Manuela, né? Pra gente poder ter atendido todo mundo, né? Pra não ficar ninguém sem ser atendido, porque é ruim demais, né? Esperando. Mas vamos lá, né? Minha amiga Elza da Lagoa Nova, rapidez, né não? Bom dia, minha amiga.
1: Bom dia, Tony. Passa pra mim aí a música do Carlos Alexandre, Mãe.
0: Pronto.
2: Bom dia, meu amigo Tony. Toca aí a música Mãe com o Amado Batista pra oferecer pra meu esposo, pra meus filhos, pra toda a minha família e pra todas as mamães pela passagem do Dia das Mães. Né?
0: Ok.
2: Bom dia.
0: Bom dia e obrigado pela participação.

0: tem que respeitar.
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2: É isso aí, gente. 10h48. Tá aí, 10h48. Por aqui vamos encerrar o bregão de hoje, né? Agradecendo pela sua grande e honrosa audiência. Hoje tocou muito brega, muita música em homenagem às mães, né? Por amanhã ser o Dia das Mães, você que tem a sua, valorize, cuide enquanto está por aqui, meu amigo. Porque depois que for, é melhor dar flores em vida do que não. Tá aí? Obrigado, gente. 10h49, eu vou deixar aqui as últimas tocando para você. Daqui a pouquinho tem Luiz Justino aí com o programa Violas e Repentistas. Obrigado a todos que participaram, mandaram mensagens. Vou deixar aqui as últimas tocando para Graciana e Dona Maria lá na Cachoeirinha, para Lena Costureira da 13, né? Ouvindo aí o nosso programa. Nilo lá do Doutor Severiano, pessoal que nos escuta sempre, Socorro da Timbaúba e todo mundo aí, beleza? Meu muitíssimo obrigado, gente. A gente se encontra segunda, a partir das 7, né? Com o programa Difusor, o Povo no Rádio. E próximo sábado com mais um bregão, brega popular. Valeu, gente. Ótimo final de semana para você e sua família. E até lá. Tchau, tchau, tchau.

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saldo os ouvintes na boa tarde de salvação e os irmãos na paz do Senhor. Este é um programa da Igreja Assembleia de Deus de São Miguel. Temos como pastor Bruno Rodrigues. E aqui quem fala é seu irmão em Cristo, Elias Alves. Né? Este programa eu faço e a irmã Silva também. É no nome de Jesus que nós estamos aqui dizendo que Jesus salva, cura, batiza e leva para a glória. Quero mandar a minha saudação a todos nesta manhã, com uma boa tarde de salvação para aquele que está precisando ser salvo, a pessoa bendita de Jesus. Abrindo este programa, desejando ao nosso pastor um feliz aniversário, pastor Bruno, que Deus lhe abençoe grandemente a sua vida, e que Deus abençoe, que já é abençoado mil vezes mais. Meus parabéns a toda a Igreja do Senhor. Quero também mandar a minha saudação para o pastor Zé Alves, para o presbítero Bonifácio, o evangelista Bonifácio, e quero convidar a você para participar no Facebook Elias Alves. Vamos orar ao Senhor. Maravilhoso e eterno Deus, Pai Santo, Deus de mistério e de glória, é no nome santo do Teu Filho Jesus que aqui estamos, pedindo ao Senhor a Sua proteção, a Tua graça, cada dia em nossas vindas, aos ouvintes, aos donos dessa rádio, a todo que está ali na sinoplástica, Senhor da glória. Abençoa a cada um, Senhor, que nesta manhã precisa de uma bênção celestial. É no nome de Jesus. Amém. Vamos escutar dois belíssimos louvores da Harpa Cristã. Dois louvores da Harpa Cristã.

glórias a Deus. Quantas bênçãos o Senhor tem nos dado, as que nós temos glorificado o nome santo do Senhor. Quantos livramentos, quantas vitórias, livramentos que às vezes nem vimos, mas o Senhor tem guardado, porque o anjo do Senhor acampa ao redor daquele que o teme, guarda e livra. Glória seja a Jesus. Eu quero mandar a minha saudação para João de Tico, aí para Dedé, meu irmão, que Deus abençoe, a toda a minha irmandade, em nome de Jesus. A Rose, ali em Suzano, glórias a Deus. Em Caraguá, Oeste, Éden, seu Marajá, e a todos que estão aí na escuta desse programa, louvado e engrandecido é o nome santo do Senhor. Quero mandar a minha saudação para a mãe de Nalda. Já saiu o hino que você pediu, a porta da graça, daqui mais um pouco. Quero mandar a minha saudação para a irmã Geralda, seu esposo, ali no Manuel Vieira. Que Deus possa abençoar a cada um. Mandar a minha saudação aí para Lagoa de Dentro, para a irmã Maria, que Deus abençoe, para os missionários das áreas rurais, que o Senhor venha conceder cada dia vitória e graça, é no nome de Jesus. Nós estamos aqui todos os sábados dizendo que Jesus salva, liberta o mais vil pecador e tem portas abertas. Eu quero também mandar a minha saudação aí em São Paulo, Arnaldo, Nenê, Anderson, Lúcia, Júlio, todos que estão sintonizados neste programa. Quero convidar a você a participar pelo Facebook, Elias Alves. E estamos ao vivo. Aneto Duarte, Holanda, que Deus abençoe. Os meus vizinhos também, em nome de Jesus. Vamos escutar mais dois belíssimos louvores para o nosso elevo espiritual.

Glórias a Deus, quando o Senhor fala conosco, a chama do Espírito Santo arde em nossos corações. Quero mandar a minha saudação para irmão Zé Alves, irmã Zildete na Cachoeira, no Rio Fundo, irmã Edmilson, irmã Nelson, irmã Jacó, sua esposa, que Deus abençoe. A vocês, a irmã Nilda em Mogi das Cruzes, que Deus possa abençoar a vida da irmã. Vamos para a Bíblia, em Mateus, capítulo 7, 24. E diz assim: os dois alicerces, todo aquele, pois, que escuta as minhas palavras e o pratica, semearei ao homem prudente que edifica sua casa sobre a rocha. Desce a chuva, corre rio, assopra vento e combate aquela casa, e não cai, porque está edificada na rocha. E aquele que ouve as minhas palavras e os não cumpre, comparei ao homem sentado, que edifica sua casa sobre a areia. Desce chuva, corre rio, e assopra vento e combate aquela casa e cai. E foi grande a sua queda. Acontece que, concluindo Jesus este discurso, a multidão se admirou da sua sã doutrina, porquanto ensinava com autoridade, não como os escribas. E descendo ele ao monte, seguiu uma grande multidão. Eis que veio um leproso e adorou, dizendo: Senhor, se queres, pode tornar-me limpo. Jesus, estendendo a sua mão, tocou-lhe, dizendo: queres ser limpo? E logo purificou da sua lepra. E disse então Jesus: olhe e não digas a ninguém, mas vai e mostre aos sacerdotes e apresente as ofertas que Moisés determinar para lhe servir de testemunha. Amém. Glorioso é o nome santo do Senhor. A sua palavra não mudou. Ela de ontem, de hoje, de eternamente, lhes passará o céu e a terra, mas as minhas palavras não há de passar. Aqui ele está dizendo, nessa leitura tão maravilhosa, da parte do Senhor, dos dois alicerces, que compara o homem que escuta a palavra do Senhor e o pratica, e põe a sua fé no Senhor e requer o que eles têm pedido a nós, a obediência. Jesus é o caminho, a verdade e a vida. Ela é a porta da salvação. Só tem essa porta da salvação, é Jesus Cristo. O resto é beco sem saída. Jesus é a porta, e o resto é beco sem saída. E como assim, irmã Elia? A pessoa, quando está perdido, cego, de conhecer a verdade, como em João 8, 32, desconhecereis a verdade, e a verdade vos libertará. Se o Filho do Homem vos libertar, verdadeiramente serás liberto. Então Jesus diz que o homem que escuta esta palavra e guarda prudentemente, ele edificará sua casa sobre a rocha. Quem é a rocha? A rocha é Jesus, que nada pode abalar, nada pode mover ele de canto, nada pode tirar aquilo que ele tem preparado para mim e para você desde a fundação do mundo, que é a salvação. É a porta da graça. Mas muitos não querem entrar nesta porta. Muitos não querem chegar aos pés de Jesus. Ele diz que o homem prudente edifica a sua casa sobre a rocha. Rocha é pedra. E vem o vento, chuva, tempestade, e esta casa ficará de pé, porque está na rocha. Esta rocha é Jesus. Mesmo nas tribulações que passamos neste mundo, nós estamos firmados na rocha.
pedindo aquela rocha verdadeira que é Jesus, para nos salvar, para nos libertar, para nos dar a vitória pelo sangue de Jesus. Esse vento vem, combate esta casa e ela não cai. Mas o homem que está com sua vida firme em Jesus, ele não tem medo de tempestade. Ele não tem medo dos ventos, das chuvas fortes. Porque tudo contribui para aqueles que amam ao Senhor. Para aqueles que estão preservados na palavra do Senhor. Aquele que ouve as minhas palavras e não pratica, comprá-lo-ei a um homem sentado que edifica sua casa sobre a areia. Como assim, irmão Elia? Põe um monte, uma carrada de areia, deixa numa correnteza d'água que a água leva todinho, só fica o chão. Então, é assim o homem que não escuta a palavra de Deus e nem pratica, é como um vento vem, derruba a casa, a tempestade, a chuva, e cai. Desce a chuva, corre, e assopra vento, e combate aquela casa, e cai. Foi grande a queda. Vendo o vento, a tempestade, se você não estiver firme no Senhor, por esses últimos dias, o adversário tem trabalhado nas vidas para que não abra os seus olhos, seus ouvidos e abra a sua boca para glorificar o Senhor. E abra a sua boca para confessar ao Senhor. O adversário tem se levantado para os últimos dias porque sabe que ele está perdido, não tem mais salvação. Aí quer levar aqueles que não estão firmados nessa rocha também. Mas aquele que tem a marca do Cordeiro, está na casa onde não cai, este o adversário não chegará. E Jesus, a autoridade de Jesus, dizendo esta palavra destes homens dos dois alicerces. E acontece que, concluindo, Jesus desceu a multidão e adorou da sã doutrina do Senhor. Porque ensinava com autoridade, não como os fariseus. Da sã doutrina do Senhor. Da sã doutrina do Senhor. Da sã doutrina do Senhor, que é a palavra dele. Verdadeira e genuína. Porque ensinava com autoridade e não como os escribas. A palavra de Deus é autoridade. O poder de Deus é autoridade. A presença de Deus é autoridade. A graça de Deus, a misericórdia é autoridade. Louvado e engrandecido é o nome santo do Senhor. E descendo ele ao monte, seguiu uma grande multidão. Eis que veio um leproso e adorou, dizendo: Senhor, se quiseres, pode tornar limpo. O leproso reconheceu que o poder está nas mãos de Jesus. O leproso reconheceu que a autoridade é de Jesus. O leproso reconheceu que não estava nos escribas nem nos fariseus, está em Jesus. Olhe, quando você, eu, nós reconhecemos que Jesus é o Todo-Poderoso, sem mistura, sem idolatria, sem hipocrisia, sem falsidade, sem mentira, sem beberrice, tantas as coisas que nós apresentamos ao Senhor. Você já bebeu, irmão? Ele é muito. Você fumou muito. Mas teve um encontro com Jesus, como aquele leproso foi a Jesus e disse: se queres, pode me tornar limpo. Jesus não mata
o seu sonho. O adversário quem mata o seu sonho. O adversário quem tira as vidas. O adversário quem põe essa confusão. O adversário é aquele que está 24 horas bravando como um leão para tirar a sua vida. Mas o Senhor disse: humilhai na potente mão de Deus, resisti ao diabo, ele fugirá de vós. Das tentações, das lutas, das provações, vem! Mas nós apresentamos um que está na nossa frente, que é Jesus de Nazaré. Glória seja dado o nome santo do Senhor. Então, Jesus, estendendo a mão, tocou-lhe, dizendo que ele se limpe, e logo ficou purificado da lepra. A lepra do pecado tem matado muita gente. A lepra tem atacado muitas famílias. A lepra do pecado não só é a lepra da carne, da doença, mas a lepra do pecado, a lepra da feitiçaria, a lepra da macumbaria, a lepra da prostituição, a lepra da idolatria, a lepra do egoísmo, a lepra da falsidade, a lepra que tira a sua paz. Peça para Jesus lhe tocar, como esse leproso pediu a Jesus que tocasse nele. Ele disse: se queres ser limpo. Jesus, estendendo a mão, tocou-lhe, dizendo: queres ser limpo? E logo ficou purificado da lepra. Peça a Jesus para tocar na sua vida. Peça a Jesus para tocar na cegueira espiritual. Peça para Jesus tirar aquelas pedras que está lhe interrompendo de chegar a ele e passar pela porta da graça. Ele diz: vinde a mim todos que estáis cansados e oprimidos, que eu vos aliviarei. Ele pode aliviar essa dor que você está passando. Pode aliviar esse sofrimento que você tem passado com seu filho na droga. Pode aliviar este sofrimento que tu tem passado com filho e esposo na bebida, sem saber mais o que faz. Tem batido em tantas portas e não tem achado a solução, porque ainda não bateu na porta certa. Bata na porta da graça e peça: Jesus, me toque em mim, para que eu possa olhar para ti como verdadeiro homem que morreu na cruz do Calvário e ressuscitou, está no céu, está onde nós estamos adorando a ele. Ele deixou o Espírito Santo Consolador. Nós não estamos órfãos. Nós temos Jesus, que vive e reina. Muitos põem a sua confiança, glória seja dado o nome santo do Senhor, nenhuma idolatria, numa imagem de escultura. O Senhor disse: não farei imagem de escultura, nem semelhança alguma que é em cima do céu, nem debaixo da terra. Porque eu sou Deus zeloso, conheço a maldade do filho, do pai, até a terceira geração, até a terceira e a quinta geração. Jesus conhece o que tu está passando. Jesus sabe o que tu vai passar. Ou vai querer ficar neste mundo de ilusão, sem ter uma certeza que um dia encontramos com o Mestre e ele dizendo assim para você: tem um lugar preparado aqui para você. Muitos, quando morre uma pessoa, a gente fala: morreu uma pessoa, Deus se lembra da alma dele. Será que ele se lembrou de Jesus quando estava aqui? Será que ele fez a vontade do Senhor quando estava aqui? Será que ele afirmou a sua rocha, a sua vida sobre a rocha? Será que sua casa, que você deixou aqui na terra, você não volta mais? Será que você sempre pediu a Deus para a salvação? Ou será que só tu falou da boca para fora,
pedindo a Miguel, Antônia, Paula, Damião, que um dia vai ser julgado como nós também. Morreu e não ressuscitou. O único que ressuscitou foi Jesus. E ele disse que não dá honra dele a ninguém. Você, se tiver bastante riqueza, for milionário, não tem a liberdade de andar só. Não tem a liberdade de sair na rua. Não tem a liberdade de ir ao mercado. Não tem a liberdade de sair com a sua família. Precisa de segurança. Mas sabemos que a segurança nossa é Jesus. E quem tem Jesus entra e sai em qualquer lugar, porque ele nos defende. Quem tem Jesus e está edificado a sua rocha, e vai a Jesus como esse leproso, diz: toca em mim. Toca em mim, toca em irmã Elias também, Senhor. E nós sabemos que o Senhor é aquele que trabalha para aquele que espera em ti. Jesus estendendo a mão, dizendo: queres ser limpo? E logo ficou purificado da sua lepra. Disse então Jesus: olhe e não diga a ninguém, mas vá e mostre aos sacerdotes e apresenta a oferta que Moisés determinou para servir de testemunho. Jesus disse: vá, não diga a ninguém. Não precisava dizer. Por quê, irmão Elias? Porque ele era leproso, separado. Quem era leproso ia para os arraiais. Só ele em passar limpo, o pessoal já sabia que ele tinha sido curado. E Jesus não... E se vá e mostre que está limpo. Em outras palavras, Jesus disse: vá, glória seja dado o nome santo do Senhor. Não diga a ninguém, vai e mostre ao sacerdote e apresenta a oferta de manjar. Mostra no sacerdote. Está limpo. Quando Jesus curou aquele gadareno, ele queria mais Jesus. Mas Jesus curava e dizia: fique. Por quê? Porque ia mostrar a graça do Senhor. Ia dizer: quem fez isso? Foi Jesus, o autor e consumador da nossa fé. Foi Jesus, o médico dos médicos. Foi Jesus, o meu guardião. Foi Jesus, a torre forte. Foi Jesus, o libertador. Foi Jesus que morreu na cruz do Calvário para salvar a minha alma e purificar-me de todo pecado. Foi Jesus, e é Jesus. E sem Jesus não fazemos nada. Glória seja dado o nome santo do Senhor. Passamos por enfermidade, passamos por luta, por provação, mas estamos agarrados em Jesus. E ele passa conosco. E sabemos que aqui é passageiro a nossa vida. Sabemos que aqui tudo passa. Tem pessoas que estão bem financeiramente, passa por um pobre, por um qualquer outra pessoa, faz de conta que não conhece. Aí morre e deixa o seu carro de luxo, a sua mansão. No cemitério acaba tudo. Ali vai enterrado inteligência, vai enterrado na memória indústria, vai enterrado naquele lugar a família que você deixou, não vai mais com você. Então ali se acaba toda arrogância. Mas você indo com Jesus, tem uma certeza que um dia ressuscitará e morará com ele no céu. Tenha a certeza de que um dia Jesus voltará e você escutará a voz da trombeta e será arrebatado nos ares com o Senhor. Glória seja dado o nome santo do Senhor. Aqui tudo é passageiro, tudo é ilusão.
Glória seja dado o nome santo Senhor. Quantos não têm mais contentamento da vida e tira a sua própria vida? Quantos têm tudo e tira a sua própria vida? Milionário, doutor, advogados, médico, juiz. Que nós olhamos nas notícias e vejo médico se suicidou-se. Advogado suicidou-se. Porque não afirmou a sua rocha em Jesus. Porque não pegou nas mãos de Jesus. Mesmo com sua mão fraca, de Jesus é forte e lhe segura. Glória seja dado o nome santo do Senhor. Esta provação que você está passando vai acabar. Este deserto que você está atravessando, Jesus não leva ninguém ao deserto para morrer lá no deserto, não. É um aprendiz, glória seja dado o nome santo do Senhor. Então, estamos com a certeza que Jesus é o libertador. Amém? Vamos orar por as famílias, por as libertações, pelas enfermidades, por aquilo que você está pedindo aí, escutando este programa, pelo seu rádio, pelo celular, que o Senhor possa chegar na tua vida e faça como esse leproso na hora da oração. E Jesus me toque. Jesus me ensina a eu afirmar minha casa nesta rocha que é o Senhor. Maravilhoso e eterno Pai, amante das nossas almas, conhecedor da nossa vida. Neste momento, Senhor, te glorificamos por mais um dia que o Senhor tem nos dado na tua presença. Meu Senhor da glória, pedimos pelas famílias, Senhor, que o Senhor venha libertar da escravidão do pecado, que haja paz nesta casa, que haja, Senhor, libertação. Meu Senhor da glória, visita, Senhor, este que está enfermo agora, no hospital, numa maternidade. Sim, Jesus, em casa, Pai querido, tu és o Deus de poder e de maravilha para tocar nessas vidas. Meu Senhor da glória, abençoa esses que estão aí junto orando, também buscando a tua presença, a tua face, meu Senhor da glória. Pai, visita aquele que está encarcerado. Senhor da glória, tu és o libertador, quebra as algemas, Senhor da glória. Tira, Jesus, o jugo que Satanás tem botado. Meu Senhor da glória, liberta esta alma que está, Senhor, aprisionada pelas obras de feitiçaria, meu Senhor. Quebra, Senhor, todas as algemas de Satanás. Meu Senhor, te pedimos pelos senhores e as senhoras de idade, liberta, Senhor da glória, das opressão dos adversários, Jesus. Toma também as crianças, Pai, nesses últimos dias, Senhor. Visita as crianças, Pai, tira das mãos, Senhor, do opressor. Pai Santo, Deus de poder, visita de perto, de longe, visita o que estão fazendo a tua obra missionária. Meu Senhor da glória, nós te pedimos, Senhor, que aquele está de avião, está no mar, está de pé, está nas ruas fazendo a tua obra, Senhor. Guarda, livra do homem sanguinário e da peste perniciosa. Jesus, toma minha vida nas tuas mãos, Senhor da glória. Toma minha família, Pai, salva a cada dia, meu Senhor. Nós te pedimos, Senhor, por esses que é assim, Senhor, nos adiciona pelo Facebook, meu Senhor da glória, pelo aquele que está também lá no mato, que está na roça, Senhor da glória. Pai querido, Deus de poder, nós te pedimos e cremos que o Senhor é quem está conosco, é no nome de Jesus, amém. Amanhã estamos ali na igreja sede, obra de missão, culto de obra missionária, glória seja dado o nome santo do Senhor. Assim nós se despedimos na paz do Senhor, um abraço. Quero, desde já, desejar a todas as mães um feliz Dia das Mães. Que Deus abençoe a cada mãe desta graça que o Senhor deu
de ser mãe. E você ter essa bênção de ser mãe. Dessa mãe que cuidou tão generosamente do seu filho. Mãe, você é especial. Feliz Dia das Mães. Até o próximo sábado, se o Senhor assim nos abençoar, para a honra e glória do seu nome. Ficamos com louvor para o nosso relevo espiritual.

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0: 14:16.
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3: 15 horas e 15 minutos.
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0: 15h45.
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0: 16 horas e 16 minutos.
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2: Pode ir, meu pai, vá. Vá, Felício, vá, Felício.

0: 16:30.
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0: Tamo junto, comandante.
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0: 17:18.
1: Hoje é só festa, é só alegria. Eu estou aqui, minhas queridas. Eu também vim aqui só pra ver vocês, tá vendo?

0: 17h47.
1: Aí você me lasca, viu? Aí eu só lembro das vaquejadas de bezerros, capina.

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